0: Ai, eu amo essa música.
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2: Essa aqui é problema, hein?

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0: Obrigado!
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0: Bota bom, viu?
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0: Simone Luigi!
1: Yaru Manu!
0: Samanu! Gachi!
1: Tchau, gente, obrigado!
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0: Quem gostou, joga a mão e faz barulho!
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0: você foi mesmo, seu danado?
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2: Essa se chama esfaquear. Até quem não tá sofrendo vai sofrer. Presta atenção, hein?

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0: Mariana Fagundes!
1: Genial!
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0: Música nova do César e Paulinho também.
1: Pessoal gostou dessa. É marvadeza isso aí, viu?
0: É marvadeza.
1: Mandar foto do barco e do motor.
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0: honra, campeão.
1: Obrigado.
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0: Bom demais, gente.
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0: Muito obrigado, São Paulo.
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2: Não é frescura, não. É que o sistemão do Bruno e Barreto é perigoso, mano.

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0: Podcasta.
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0: Acerneta, Cristian!
1: Escolho esse.
0: Tem que respeitar!
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1: 23 horas e 11 minutos.

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1: Vamos falar de ressaca.
2: Vamos falar de amor, vai.

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0: Obrigado.
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0: Mari Fernanda.
1: Luana Prado.
0: Que delícia estar com você.
1: Que pancada de mulher, né, RJ?
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0: Que moda, hein, meus amigos? Que moda.
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0: Maravilhosa!
1: Gabi Rafa!
0: Léo Magalhães.
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3: A história é mais ou menos assim, ó.

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1: É, Chico, né? Fácil.
0: Pensa numa potência.
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0: Você tá tomando um, cara, vem assim, ó.

0: 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Isso é Bruno e Rafa, rapaz.
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2: Let's go.
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0: Boa!
1: Fala comigo, bebê!
0: Obrigada, Goiânia!
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1: Isso é tão clichê.

0: Obrigado.
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2: Essa aqui eu fiz com um dom que vocês já conhecem, pra esse

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1: Cadê as mãozinhas?

0: Aplausos pro João Carreiro Capataz. Valeu, galera. Um beijo, beleza? Minas Gerais. Obrigado. Quem gosta do Chica Mani Xodó, faz barulho aí. Valeu, João Carreiro. Valeu, Capataz. Obrigado. Obrigado,
1: valeu, querido.
0: Valeu, Xodó. Vamos com Deus. Vamos com Deus.
1: Deus abençoe.
0: Aplausos, João Carreiro e Capataz de novo, gente.
2: Louco.
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0: Obrigado.
1: Rio Preto, que coisa linda!
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0: salva de palmas do Lulu.
1: Valeu, Goiânia.
0: Valeu, Murilo.
1: Que delícia, tamo cara. Junto. Tem que respeitar.
0: Que, é
1: que
0: isso?
1: Moda boa, que demais. Moda boa, que moda boa.
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3: Sério que você tá pensando no que vai usar? Se a roupa vai cair quando você chegar, ai, ai, o look perfeito.

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1: Sejam bem-vindos ao nosso show. Alô, Ituiutaba, como é que tá? Quem tá apaixonado aí?
2: Aldo Barretos, cantando a moda cigana, do nosso eterno João Carreiro.

0: Boa noite, Uberlândia! Faz barulho aí, Uberlândia, que eu quero ouvir!
1: Que coisa linda, galera!
0: Obrigado!
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0: gelada, minha gelada, velho! Vem!
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0: Que prazer cantar com você, meu irmão.
1: Gustavo Lima!
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0: senhora.
1: Calma.
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0: Muito obrigado.
1: Mas nada além.
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0: Moço, não faz isso não, olha o juiz.
1: Ó, o juiz!
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0: quero
1: não. 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
0: E aí, que Juliano!
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0: Que modão, hein, bebê?
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0: Gustavo Mioto, senhoras e senhores.
1: Murilo Huff, senhoras e senhores.
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0: Muito obrigado.
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2: Deixa eu ver com a minha mulher se eu tô querendo isso, irmão.

0: sim, senhora.
1: Calma.
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0: Obrigado.
1: Pra quem tá com o coração, com o bico pra cima, aí é doído, hein?
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0: Boa!
1: Fala comigo, bebê!
0: Obrigada, Goiânia!
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0: Quem gostou, faz barulho, Goiânia!
1: Faz barulho, aê!
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0: Matias, aê!
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0: Música nova do César e Paulinho também.
1: Pessoal gostou dessa. É marvadeza isso aí, viu?
0: É marvadeza.
1: Mandar foto do barco e do motor.
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1: É, eu sei. Não, mas por aqui tá tudo bem também. É, já virei a página. Então fica bem, que eu tô muito bem aqui. Beijo e tchau.

0: Jihan. Uhum.
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0: Aplausos para João Bosco e Vinícius.
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0: Tchau.
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0: vai superar.
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2: Quero ver quem sabe essa aqui, ó.

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2: Vem cá, deixa eu ter uma palavrinha séria com você.

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1: Escuta essa história aqui. Olha a situação, rapaz.

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1: É, eu sei. Não, mas por aqui tá tudo bem também. 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

0: Quem gostou faz barulho aí, churrascão fã!
1: Fernando de Sorocaba, muito obrigado.
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3: Olá, tudo bem, tudo certinho? Espero que sim, 7 horas e 34 minutos. Bom dia, hoje é segunda-feira, 28 de setembro de 2026. Eu sou Nenel de Biasi e tô chegando por aqui para te fazer companhia. Vamos curtir juntos uma hora e meia de muita música boa. É o nosso Sertanejo Bom Demais, aqui na Rádio Toque. .com.br. Bora lá então, começamos com Zé Neto e Cristiano. Bom dia!

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E começamos muito bem o nosso sertanejo bom demais. Passaram por aqui Zé Neto e Cristiano, Se Até Lá, Diego e Arnaldo, participação de Mari Fernandes, Cadeira Amarela e também Paula Fernandes, Paixão de Mulher. 7 horas e 44 minutos, a partir de agora tá valendo a sua participação através do nosso WhatsApp 19983829517. Diz aqui o seu nome, a cidade onde você está, a música que você quer ouvir aqui no Sertanejo Bom Demais. Pode mandar também o seu bom dia para quem você quiser, tá bom? Vamos de música, agora tem Rio Negro e Solimões. Bom dia, você está na melhor companhia, radiotoque.com.br, 17 anos lado a lado com você. Vai participando aqui no Sertanejo Bom Demais, ajudando o Nenel a fazer a nossa seleção musical nesta manhã maravilhosa, hein? Segundo!

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E lá pra cá, Cláudio e Matheus, Daniel, quando o coração se apaixona, música linda demais da conta. Passaram por aqui também os Agroboy, participação de Jades e Jades.

Jackson, a cerveja e a ex, e Rio Negro e Solimões, Muro. Muito bem, aqui nos estúdios da Rádio Toque. 8 horas em ponto, até as 9, vamos curtir muita música boa. E é claro, conto também com a sua participação aqui no Sertanejo Bom Demais. Peça a sua música e o Nenel atende você, o seu pedido musical com muito carinho. 19983-829517 é o nosso WhatsApp para você participar. Bacana? Chegando muito mais por aqui, começamos com Lauana Prado, participação de Simone Mendes, radiotoque.com.br, é a sua melhor companhia, bom dia, vai participando!

0: senhoras e senhores!
1: Coisa linda!
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1: Rádio Toque, o som do Brasil. Ah, Benevini, participação de Panda, Digitando. Você conferiu também aqui no Sertanejo Bom Demais. João Bosco e Vinícius, Porque Fui Te Amar Assim. Guilherme Santiago, participação de Zezé de Camargo e Luciano, Pra Não Lembrar de Mim. Lauana Prado, participação de Simone Mendes, Saudade Burra, que foi a nossa primeirinha neste bloco. Agora são 8 horas e 14 minutos, deixa eu agradecer o carinho da companhia dessa galera bacana de Palmas, Rio Grande do Sul, Curitiba, Brasília, Tupi Paulista, Junqueirópolis, Dracena, Lençóis Paulista, Catanduva, Rondonópolis, Mato Grosso, Belo Horizonte, Minas Gerais, Sorriso, Marília, Barueri, Itabira, Americana, Jacutinga, Capão Bonito, Erechim, Santa Bárbara do Oeste, maravilha, até as 9 da manhã. É o nosso Sertanejo Bom Demais, aqui na radiotoque.com.br. Vamos de música que não para, é o nosso Sertanejo Bom Demais. Começamos com Chitãozinho e Chororó, pediu e vai curtir. Bom dia.

Rádio Toque o Som do Brasil, Diego e Arnaldo, participação de Mariana Fagundes, patrão, passaram por aqui também Dom Marcos e Davi, participação de Marcos de Beluti, Chumbo Trocado, Mike Lian, Moda do Catira e Chitãozinho e Chororó, Seu Amor é Minha Estrada, que foi a nossa primeirinha neste bloco. 8 horas e 26 minutos, bom dia, seja muito bem-vindo, seja muito bem-vinda. É um prazer enorme ter você aqui, juntinho comigo, curtindo o nosso sertanejo bom demais, participando também, ajudando o Nenel aqui a fazer a nossa seleção musical nesta manhã de segunda-feira. E vamos juntos até as 9, bacana, chegando muito mais, agora tem Eduardo Costa, pediu e vai curtir. Bom dia, você está na melhor companhia, radiotoque.com.br, 17 anos lado a lado com você. Vai participando.

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2: Isso é fanga dos cantor, volume 2.

0: Rádio Toque o Som do Brasil, Cleo de Brai, Rafael, Giraia, Uai, fechando assim mais uma super seleção musical aqui no Sertanejo Bom Demais. 8 horas e 44 minutos e junto com a gente também Tec Plus Telecom, a internet mais bem avaliada de Santa Bárbara do Oeste e região. 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Falei, tá falado, hein? Antes de chegar mais uma super seleção musical aqui, atendendo mais pedidos, deixa eu mandar um abraço para Dolores, Antônia, a Cleia, Valdir, Euclides, a Cida, a Pati, Rosana, o Adriano, Vidinha, Ronaldo, Guilherme, Luiz Paulo, muito obrigado pelo carinho, tá bom? Vamos de música, pediu e vai curtir. Bom dia!
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0: 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Simone Mendes, não tem antídoto. Muito bem, com essas estamos finalizando mais uma edição Sertanejo Bom Demais. Muito obrigado a você, meu amigo, a você, minha amiga, que curtiu o nosso Sertanejo Bom Demais, que participou também nesta manhã maravilhosa de segunda-feira, ajudando o Nenel aqui a fazer a nossa seleção musical. Muito obrigado sempre pelo carinho, tá bom? Amanhã estaremos de volta, eu daqui, você daí, para mais uma edição Sertanejo Bom Demais. Então chame os amigos, vizinhos, parentes, toda a galera para se conectarem também aqui na radiotoque.com.br. Vai ser um prazer enorme ter você aqui juntinho comigo, curtindo muita música boa. Legal então? Até amanhã, a partir das 7h30. Fique com Deus. Fui!
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0: bacana.
1: Obrigado.
2: Gostou demais.
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Sentador. 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
3: É, eu sei. Não, mas por aqui tá tudo bem também. É, já virei a página. Então fica bem, que eu tô muito bem aqui. Beijo e tchau.

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1: Gustavo Lima!
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0: Essa
1: Essa
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1: Essa Caruja, galera.
2: Onze horas e 22 minutos.
1: 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É mais ou menos assim, ó.

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0: 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Bebê.
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0: Navarona.
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0: Obrigado.
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0: Meio-dia e 2 minutos.
1: Que é isso, Gilmar?
2: Vamos lá, Prado, bebê.
1: Uma honra estar com você aqui, viu?

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0: Gostou? Bate palma, RJ!
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1: Sejam bem-vindos ao nosso show. Alô, Ituiutaba, como é que tá? Quem tá apaixonado aí?
2: Aldo Barretos, cantando a moda cigana, do nosso eterno João Carreiro.

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0: obrigado. 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
1: Escuta essa história aqui. Olha a situação, rapaz.

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0: solteiro, viu? Obrigado, Goiânia!
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0: obrigado, obrigado, obrigado. João, tardezinha dos brutos.
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0: Essa é minha Nayara.
1: É boiadeira.
2: É boiadeira.
1: Ana Castela!
3: Ana Devedor!
1: Não, a princesa, gente.
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0: bom demais!
1: Quatorze horas e 56 minutos.
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1: Emília Eduardo, conta essa história para nós, hein? Toca.

0: Vai, faz isso.
1: Obrigado! Obrigado, meninos!
2: Obrigado, gente!
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0: senhora.
1: Calma.
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0: Boa noite, Uberlândia! Faz barulho aí, Uberlândia, que eu quero ouvir!
1: Que coisa linda, galera!
0: Obrigado!
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1: Sejam bem-vindos ao nosso show. Alô, Ituiutaba, como é que tá? Quem tá apaixonado aí?
2: Aldo Barretos, cantando a moda cigana, do nosso eterno João Carreiro.

0: de Janeiro! Mari Fernanda!
1: Namora Prado!
2: Que delícia estar com você,
1: que galera. Pancada de mulher, né, RJ?
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1: É, Chico, não é fácil não.
0: Pensa numa potência.
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0: Violeiro Antigo.
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0: Coisa bonita. Valeu.
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2: Escuta essa história aqui. Olha a situação, rapaz.

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1: Essa moda aí é do nosso padrinho. Vamos!

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4: 16 horas e 34 minutos.

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0: Tamo junto, Matheus e Bellini. Que pancada.
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1: 16 horas e 47 minutos.

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0: Muito obrigado.
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3: Casal Modão é o nome do modão, compadre.

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0: Felipe Romário. Vai ter Rodrigo. Obrigado, meus irmãos. Que pancada.
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0: tem finais felizes e finais necessários, né, gente?
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1: Você tá entendendo? Ó, ó, ó o passo, ó. É assim, ó.

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2: Maiara e Maraísa, chega pra cá.

0: Fabiano.
1: Caramba.
2: Obrigado, menina.
1: Examinati, Fabiano.
0: Realizando mais um sonho aqui hoje, viu?
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1: 18h47.
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0: manger.
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0: Quem gostou faz barulho! Lucas e Rodrigo, Vitor e Luan.
1: É nóis.
2: É hit.
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1: 18 horas e 55 minutos.
2: Tô chá!

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1: Quem gostou, bate palmas.
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0: Essa não é uma história. Coitado.
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0: Deixa as cachaças pra nós.
1: Obrigado, gente.
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0: ありがとう。
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0: Nayara Azevedo!
1: Bate palma pra Nayara aí!
2: Kleber e Cauã! Sucesso, meninos!
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0: Obrigado, meu irmão.
1: Tamo junto!
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0: pipoco, não é?
1: É pipoco.
0: Muito obrigada.
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3: Pra você não esquecer. Sogra. Tô querendo namorar, não. Mas se quiser vir aqui em casa hoje e ficar pra sempre, tô à disposição. Posta foto junto com a música romântica de fundo.

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0: Rádio Fabiano Lindo Demais.
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0: Faz barulho aí que essa banda é linda demais.
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